0: 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Aí que é, sabe? Vamos lá em Brasil, então. Bom, bom. Lá, eu não lembro da OITM, eu não sei. Eu não sabia da hora, mas eu sei que ela não sei, eu não sei. Eu tá aqui, mas você não tem medo, eu tá aqui, mas. 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Só a sede, cara. Depois não vou ser pega. Assim que eu ensino, eu não sei lá uma coisa, eu vou trabalhar em março, eu não sei lá uma coisa. 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E que é,
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